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e gratidão por mais um recomeço. E tudo aquilo que, se aconteceu alguma coisa de ruim na semana passada, vai melhorar, né? Pensamento positivo pra gente começar bem a segunda-feira, pra gente começar bem a semana. E ó,

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1: Bom dia, Saul. Aqui é Praxedes, passando para deixar o meu bom dia para todos que estão ligadinhos na Litoral, pro meu amor Antônio, pra Duda Mel, pro Grupo Cadeira Cativa, de AZ, pra não esquecer de ninguém. E tamo junto, hein? Sempre ligadinha na melhor, na Isso. Litoral.
0: Tamo juntas, um beijo pra você. Beijo aqui pro a quem quer falar, Genimar de Pitanga, bom dia.
2: Bom dia, Sol. Aqui quem fala é Genimar de Pitanga. Tô passando pra desejar uma segunda-feira produtiva e abençoada pra toda a família Litoral. Pra toda a família Cadeira Cativa, né? Viado, pra não esquecer de ninguém. Pra Vera do Pula Pula, pra Nino Lopes, Lena Mara, Soninha, Rebeca, pra Shed, a Rosângela, né? O Amauri, o Jumal, o Reco, o Estevinho, o Zé das Neves, né? E o Chechel e toda essa galera que tá na escuta aí. Toque aquela musiquinha pra nós, Leão Indomável. Na Litoral, estou assim, normal, de bem com a vida. É nóis, fui.
0: É nóis. Um beijo. Beijo e bom dia pra ela, Vanja do Ataíde.
3: Olá, sozinha. Bom dia, bom trabalho, uma ótima e maravilhosa segunda-feira, uma excelente semana. Bom dia para todo o grupo negativo e para todos os ouvintes, zero assim, você ninguém, né? Queridinha, não. É sozinha. Beijo, sol. Agora já tá aí. Na Litoral, tô mais legal.
0: Um beijo, gatona. Beijo aqui para outra gatona que estive com ela do sábado. Foi sábado, Lena Maia.
4: Bom dia, meu raio de sol. Um bom dia aí pro grupo Cadeira Cativa, todos que estão ligadinho, pra Soninha, pra Claudineia, Zé Carlos da Inglaterra, que tenhamos uma linda, abençoada semana e segunda-feira. Ó, foi muito bom te receber na minha casa, viu?
0: Ai,
4: beijo
0: adorei.
4: Pra você, bom trabalho.
0: Um beijo, parabéns aí pela sua família linda. Beijo pra você, beijo pro Toninho também.

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1: Oportunidade chegando para você nessa semana que está apenas começando, segunda-feira, dia 13 de julho. Cine de São Mateus está ofertando mais de 100 vagas. Ajudante de caminhão,

0: motorista da saúde, que traz os pacientes de cada cantinho do Espírito Santo para uma consulta aqui em Vitória, em qualquer lugar aqui do nosso estado. Vem com Deus, tá? Muito bom dia pra você, muita saúde aí, Deus abençoe a saúde de todos aí os pacientes, tá? Um beijo, bom dia. Bom dia pra Vera do Pula Pula, lá de Cachumirim.
1: Fala, Sol, sua linda, bom dia a todos meus amigos da Cadê Cativo da Madrugada, aqui quem fala é Vera do Pula Pula, Cachumirim, manda alô pra todos aí, ó, Cleidinha, Rebeca, Nina, Cleidney, a Luz, Eliane Camelo, Duda Mel, as meninas do Salão da Itaoca, Toninho Segurança, Janimar, Nandinho, Elias Cortesano, Nilo Luiz Amidoim, Garrincha, Dorme da Vila Geo de Itaoca, Eleomar de Linhares, Alessio, Sidney Mão da Rosa, José Carlos, Robert Acaraíbe, José Ciano de Santos Dumont, Primo Caminhoneiro, Robert Wallace, Donizete, Nicota, Elias Sindicato, Pires Gutenberg, enfim, todos os motoristas da rodagem, APP Saúde e Educação. Beijo, Litoral, obrigada.
2: Bom dia, Sol, tudo bem com você? Sou eu, Rosângela Bernardoni, do bairro São Miguel. Só deixa eu mandar bom dia pra você, pra toda a sua equipe, pra todos da cadeira cativa, meu esposo Paulo, os filhos Patrick, Pablo e Parley, pra todos da minha família Bernardoni, todos os amigos e beijo, Sol.
0: Um beijo.
2: Tenha uma ótima segunda-feira, um ótimo início de semana.
0: Amém, pra nós. Um beijo pra você, pra toda a sua família, pro seu esposo. Beto Penitente.
3: Bom dia, Sol. Beto Penitente Colatino. Nunca chore por alguém que não está mais ao seu lado, porque quem não deu valor ao seu sorriso, jamais dará valor às suas lágrimas.
0: Verdade.
3: Bom dia, minha amiga. Bom dia, Luiz Amendoim. Bom dia, Leomar de Linhares. Bom dia, ouvinte da Litoral. Na Litoral, estou legal.
0: Valeu, um beijo. Bora para Linhares.
4: Bom dia, amiga Sol, Matheus Aguinaldo. Quentou ontem, amiga, né? Tem a noite, tá um pouco de calor. Um pouquinho de frio agora de madrugada, né? E você todinho aí, Litoral, boa semana, Sul.
0: Amém, um beijo. É, geralmente esse tempo tá assim meio maluco, né? Uma hora faz calor, daqui a pouco tá fazendo um friozinho. Agora, será como é que tá na Inglaterra, hein? Ei, Zé Carlos, bom dia.
5: Bom dia, Sol, minha amiga. Ô Sol, você quer ver essa semana ficar boa, segunda-feira melhor ainda? Ó, é só começar com a música pra uma amiga minha, Boate Azul.
0: Essa é boa, hein?
5: Pra Cleidinha, que deve estar escutando você agora.
0: Agora
5: pra Soninha, Vena Mara, Toninho, Vera do Pula Pula, Rebeca, pra todo mundo. Ei, só, já pensou o sorriso dela agora? Um abraço, minha amiga.
0: Olha, essa Cleidinha vai dançar até o chão.

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1: Se liga na previsão do tempo. Nesta segunda-feira, uma frente fria deixa o tempo instável em boa parte do Espírito Santo. Na Grande Vitória, o céu fica nublado com chuva fraca a moderada ao longo do dia e possibilidade de pancadas mais intensas. Agora, na região sul e serrana, a chuva deve ser mais persistente, com risco de temporais isolados. Agora, nas regiões norte, noroeste e nordeste, o dia terá variação de nuvens, chuva isolada e períodos de abertura de sol. As temperaturas variam de 15 a 28 graus no estado.
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1: Ó, se liga, porque uma das obras mais aguardadas da BR-101 no Espírito Santo terá o cronograma antecipado. A Eco-101 anunciou que vai iniciar, antes do previsto, a implantação de uma nova infraestrutura na rodovia, com o objetivo de melhorar a fluidez do trânsito e aumentar a segurança dos motoristas. A intervenção, ela faz parte do pacote de investimentos previstos para concessão e deve beneficiar um dos trechos com maior volume de veículos do estado.
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1: Uma empresa de Cachoeira de Itapemirim está com processo seletivo aberto para contratação de profissionais em 11 cargos diferentes. Há oportunidades para funções operacionais, administrativas e técnicas, com vagas para candidatos de diferentes níveis de escolaridade. Os interessados devem cadastrar o currículo conforme as orientações divulgadas pela empresa, e as contratações serão feitas de acordo com a demanda das vagas disponíveis. Boa sorte para vocês.
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0: 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A número um em audiência geral no Espírito Santo, a mais ouvida. E muito obrigada a você que dá toda essa audiência pra Rádio Litoral, mandando seu recadinho, mandando foto, vídeo, participando todos os dias, ganhando prêmios. Muito obrigada mesmo. E manda um bom dia e um parabéns para ele que tá fazendo aniversário hoje, Michael Mendes. Parabéns, bom dia.
1: Bom dia, bom dia, bom dia. Uma ótima, excelente segunda-feira. Bom dia, sol. Aqui é Michael Mendes, nota um pouco, né? E hoje é dia, segunda-feira, comemorar mais um ano de vida. Parabéns para mim hoje. Toda honra, toda glória a Deus. Amém. Por mais um dia, mais um aniversário, mais um ano, mais um capítulo meu da vida, né? Só tenho que agradecer a Deus por tudo. Muito obrigado. Valeu, família Litoral.
0: Aproveita bem seu dia, tá? Essa segunda-feira aí, dia 13 de julho, seu aniversário. Luiz Amendoim, bom dia.
2: Bom dia, com muita paz, amor, alegria, que Deus abençoe o nosso dia. Uma segunda-feira, uma semana abençoada para todos meus amigos ligados na Litoral. Tô na Litoral, tô legal. Um abraço, amigo Beto, para o meu amigo Lemalhã, minha amiga Rebeca, meu amigo Alessio, minha amiga Laídes também, ligado na Litoral. Só da Litoral, tô na Litoral, tô legal, de 0 a 100, pra não esquecer de ninguém. Um abraço pra todas as cadeiras cativas, já ligado de norte a sul do Espírito Santo. Só da Litoral, tô na Litoral, eu tô legal. E vamos que vamos, sol, uma semana abençoada.
3: Bom dia, sol. Quem fala aqui é Iris Letícia, tutor de trânsito, Chico Tatumirim. Tudo bem, seu nosso dia, segunda-feira, segundo, eu tô como? Tô feliz demais, levantando, trabalhando com saúde. Essa tossezinha que me abandona, sol. Tomei um xarope, tomei um remédio natural, agora se melhora. Mas na Litoral tá mais que legal, guerreiro, não pode dar outro, não pode correr. Nem consegue atrasar, pensa pra vencer. E assim vamos que vamos, na Litoral tá mais que legal. Beijo pra todo mundo.
0: Beijo, Iris, cuida dessa gargantinha aí, tá? Um beijo pra você. Beijo aqui pra Isa Ribeiro, dando bom dia pra mim. Nós nos conhecemos, foi no sábado, num treino lá em Bicanga, na Serra. Adorei a praia, que praia linda. Uma maravilha, adorei Bicanga. Isa, um beijo pra você, gatona. Obrigada por ser ouvinte também da Litoral, por estar aqui todos os dias. Adorei te conhecer também, tá bom? Muito bacana mesmo. Giovana.
4: Bom dia, solzinha. Bom dia, todo mundo. Giovana Dalitrim, tudo bom? Segundo, graças a Deus. Vamos engatar a primeira, vamos embora pra fim dessa semana. Acabou o milho, acabou a pipoca. Bora. Ótima semana a todos. Fiquem com Deus. Se cuide, bebam água, fui.

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0: uma semana, muito bom dia. Eu sou a Sol e nós vamos estar juntos até às 10 horas da manhã com sua participação pelo 999-86-1050. Mandar um beijo, um bom dia pra ele que mandou recadinho.
1: Bom dia, ótima segunda-feira, sozinha linda, que Deus diz que sempre abençoando você, sua família e todos da Rádio Litoral. Tudo na Litoral, tudo mais do que legal. Um beijo, gato, fica com Deus, uma boa audiência, uma semana iluminada, abençoada por Deus e por Jesus. Um beijo.
0: Um beijo. Você
2: bom dia, bom dia, bom dia. Sol, minha linda.

0: Bom dia, bom dia, bom dia, pessoal. Deus e Mar aqui de Cachoeira. Bom dia especial aí pra vocês aí da rádio.
1: Obrigado.
0: Bom dia aí pros ouvintes da Rádio Litoral, eu tô legal. Um bom dia especial aí pra galera do Perim, em especial o Saulo. E também aí um abraço aí pra galera da Inamar, meu Márcio, Chicão, Ivonete e companhia. Valeu? Um abraço aí, Saulo. Semana aí super abençoada pra nós todos, valeu?
2: Tudo de bom.

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1: Começando com uma boa notícia, a rodovia do contorno, por enquanto, às 6h39 da manhã, livre nos dois sentidos. Segunda ponte, o fluxo está intenso, mas está fluindo, devagarzinho, mas está fluindo. Para você que vem de Cariacica, Vila Velha, sentido Vitória, segunda ponte com trânsito intenso, mas está fluindo. Agora, gente, trânsito lento na Avenida Mário Gurgel. Você que está vindo aí de Viana, sentido ali Trevo de Autolage, tem obras na via? Então, o trânsito nesse momento está lentinho ali na Mário Gurgel, sentido Jardim América. Trânsito bom também na terceira ponte, na Avenida Carioca, nesse momento, é só mesmo fluxo de veículos. Tem um pequeno trânsito, mas por enquanto tá pequeno. Para você que tá saindo de Vila Velha, sentido Vitória, nesse momento, pela terceira ponte. Avenida Mestre Álvaro já tem um trânsito, tá? Então você que tá vindo de Serra, já tem um trânsito ali próximo ao viaduto de Carapina, vai ter que ter paciência, esse trânsito pode aumentar. E porque depois que passa o viaduto de Carapina, sentido Rodovia das Paneleiras, a Rodovia das Paneleiras já tem trânsito lento nesse momento. E por onde você está passando? Trânsito está lento, está liberado, tem algum semáforo com problema? Aproveita e conta tudo pra gente. 999-86-1050.
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0: Sul. Bom dia!
1: Bom dia, Sol. Bom dia, ouvintes. Litoral FM, bom dia. Quem fala contigo é a Loizan Peixoto, de Rio Novo do Sul. Também locutor aqui na FM, na cidade, ouvido litoral. E, com certeza, líder de audiência. Quero abraçar os amigos aí, motoristas das prefeituras municipais, em especial aqui da prefeitura de Rio Novo do Sul, ouvido litoral. E se der, toca pra mim. É, agora, imagina eu com o Eduardo Costa. Aquele abraço pra você. Bom dia, boa semana.
0: Boa semana, obrigada, Loizan. Deus te abençoe, bom trabalho.
2: Bom dia, sabe? Para aquela Canivete, uma segunda pra nós, que Deus dê força e coragem pra nós vencer nosso dia, nossa semana. E aí, só tô na melhor, que é a Litoral FM. Um abraço aí pra você, só. E Deus dê um dia maravilhoso para todos, cadeira cativa também da Litoral FM. Estamos como tá na melhor Litoral FM. Se puder, manda a música de Rick Renner aí, só. Filha, beleza?
3: Valeu! 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

0: isso. Litoral Rádio Show, a partir de agora. Dani Passos com você. Última vez que nos falamos foi o quê? Meio-dia de sábado, né? Agora é 7 da manhã aqui, ó, de segunda-feira. Bora juntão aí, que tá começando a semana, tá muito legal.
1: Bom dia,
0: meu amor. E você, onde é que você tá? Já pode mandar bom dia pra gente, porque a partir de agora está liberado o nosso 997-138504, tá? Esse é exclusivo da Litoral Norte, só eu ou o Thiago podemos responder você ou visualizar, ou ouvir, visualizar suas mensagens, ou ouvir os seus áudios. Então não perca tempo mandando pra esse número, né, quando estiver em rede. Beleza? É perda de tempo. E tempo é dinheiro.

0: Quem gosta de jogar dinheiro fora, né? Então bora lá começar muito bem a semana com aquele pensamento mais que positivo. E se você tiver aquela cena de final de semana, já sabe. Manda pro nosso número de WhatsApp, porque vai pro status daqui a pouco. Até meio-dia, tamo junto e a gente começa bem turbinadinho.
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0: E aí, belezinha? Tamo aí, ó.
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0: Exatamente. 45 minutos de música só pra começar bem agitadinho, né? O nosso Litoral Rádio Show dessa segunda-feira, 13 de julho. É dia de quê, Dani? Bom, de acordo com os calendários que a gente tem aqui, ó, à disposição. Hoje é dia do cantor. Hoje é dia do engenheiro de saneamento. Também hoje é dia mundial do rock. É dia de rock, bebê! E você também vai saber agora que é dia mundial de conscientização sobre o TDAH, que é o transtorno, né, gente? É. E aí, tá. Aliás, o dia dos cantores, tá? Hoje também não é só dia do cantor, é dia dos compositores e cantores sertanejos também, tá? Beleza? É tudo isso hoje. Mas é dia mundial do rock e você colado na Litoral, bora lá, hein? Bora lá começar muito bem aí o rock de hoje. Esse dia maravilhoso, essa segunda-feira, vamos começar bem a semana, né? Com pensamentos positivos. Se você tropeçou no pé da cama, machucou o dedinho, assim, mindinho, chegou virar assim pro lado. Edô, né? Ô, Dô! Mas ó, bora lá, nada de xingar, entendeu? Na mesma fonte não dá pra sair bênçãos e maldições, não é isso? Então nada de ficar xingando, né? Bora lá, né? Agradecer que você tá vivo, tá sentindo dor, tá vivo. 7h13 agora, bora continuar com música? Bora lá. Mas antes, vou mandar um abraço aqui pro Eliezer, que já mandou aqui a mensagem do dia. Na verdade, foi a oração do dia, né? Nova semana começando, que Deus esteja à frente de tudo, guiando nossos passos, abençoando nossos planos e fortalecendo nossa fé. Que Ele nos livre de todo mal e nos ensine a agir com sabedoria e bondade em cada escolha. Amém. Ó, que legal. Leandro Leite, bom dia, Dani. Saudade. Valeu, queridão. Obrigada, viu, por estar colado aqui. Wellington Vieira, Dani, bora lá. Vamos ali, ó, sentido a capital. Ótima semana pra todos. Boa viagem, Wellington. E o Matheus Trevisani também já chegou por cá. Bom dia, Matheus.
2: Bom dia, amiga, tem aí nessa manhã, Maria Terence, que vai indo rua, mas esquentou um pouco a noite, né?
0: Verdade.
2: Esquentou bastante. Até esse sol agora, né? Tomando, viu? No setor litoral, boas semanas.
0: Obrigada. Por aqui também do ladinho, tá? Bora aguardar que, né, que esse dia nos reserva, que essa semana nos reserva, né? Tomara que se vier coisa boa, beleza. Se não vier coisa não tão boa assim, a gente vai saber lidar. Graças a Deus, não é isso? Que a gente tem essa força e essa esperança. 7h14.
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0: Vanessa. Ei, saudade!
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0: Yes! Só às 7 horas, 22 minutos. Olá, Patrícia do Três Barras. Bom dia pra você, lindeza. Obrigada por estar colada aqui, tá? Um abração. Jocilene do Interlagos. Jesus, a te consagro toda, cada dia dessa semana. Que seja linda e abençoada por ti. Bom dia. Valeu, Jocilene. Obrigada, viu? Pelas mensagens. Também quem tá por cá é o Júnior. Fala aí, Júnior.
2: Bom dia, bom dia. Bom dia, Litoral. Bom dia, Dani.
0: Bom dia a
2: todos. Que Deus abençoe o nosso dia aí.
0: Amém.
2: Um grande abraço do Júnior da Kelly pra vocês aí. Um bom início de semana pra todos.
0: Isso aí.
2: Vamos que vamos.
0: Vamos.
2: Vamos na estrada aqui. Vamos, tamo ligadinho em vocês aí.
0: Tá bom, queridos. Obrigada. Júnior e Kelly na rodagem, lá pro lado do interior. No interior não, do Nordeste afora, né? Oi, Renato Rodrigues. Bom dia, Dani. Final de semana foi tomando uma breja. Lógico que um petiscozinho, né? Não, não pode faltar, é de lei. Obrigada, seu lindo. Obrigada a todo mundo coladinho. E o Vilcima. Dani, bom dia. Bom dia. Já tô na lida aí? Uau! Ou essa é a cena de final de semana? Explica pra mim, Vilcima. Um abraço, tá bom? Vilcima Nascimento. E o Dejane, tá por aí também? O Dejane mocegando. Ô, Dejane, você deixa isso. Um abraço pra vocês, bom trabalho. 7h24, bora que segundou!

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1: É isso, 45 minutos de música na Litoral. Que legal. Oi, Amália, tudo bem? Oi, Dery, bom dia. Tô trabalhando, mesmo assim, vou mandar uma cena de final de semana. Afinal, teve comemoração por aí que eu sei. Um abraço, queridona. Obrigada. Altair do Planalto mandou uma cena de final de semana. Bom dia, Dery. Não podia faltar, né, Litoral? É verdade. Podia faltar nesse pratinho gostosinho aí, ó. Obrigada, querido. Um abraço. E também a galera que já tá colada com a gente, né? Tá lá dando uma visualizada no nosso status. O videozinho já tá por lá e a galera já tá mandando as cenas de final de semana. Então, eles mandaram umas cenas bem degustativas, né? A Jerusalém lá de Aracruz já deu uma olhada. O Denilson do Interlagos. O Rodrigo Oliveira. Chemele também. Marcos Bittencourt, o Gato Magro. Marli Andrade. Ei, Marli. Um abraço, lindeza. Tá no Interlagos sempre colada com a gente e sempre participando, né? É bem proativa você, né? Tanto aqui no nosso status, lá no perfil Dene, também no Voz de Dene. Que legal, obrigada. Joselito, também já deu uma olhada hoje. O Amari Correia, o Cláudio Henrique do Araçá, Cristiane de Soretama, o Jean Dias lá, aqui do Juparanã pertinho, Carlos do Planalto, Alex Leite do Shell e tem a Michelle no Jocafe, Fabiane Moreira em Uruçucuara e mais dezenas de pessoas passando por lá e dando uma olhada. Se você fez isso, faz o seguinte, vai lá e dá uma olhadinha mesmo, beleza? Mas se quiser mandar seu material, sua cena de final de semana, fique à vontade. Intervalo e a gente volta.
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0: Muito bom dia, que legal que você tá aqui coladinho com a gente na Litoral. Ó, fico muito feliz quando você chega por cá, faz aí a sua participação, manda as suas cenas de final de semana, é muito maneiro, gente, você não tem noção de como é legal a gente ter você por cá, tá? Oi, Dejane, bom dia!
1: Bom dia, Dani, e aí, como é que tá as modas por aí?
0: Tá ótimas, graças a Deus.
1: Cá, na obra.
0: Tô sabendo.
1: O safado do Chapa, que tá dentro do litro ainda, não chegando aqui.
0: Sério?
1: Manda um abraço pra ele, um abraço pro meu amigo Jefinho.
0: Tá bom.
1: O safado do Vilcimar, o safado do Bolebinho, que
0: caramba,
1: não dá atenção mais pra gente. Sem vergonha do Vaguinho.
0: Aí.
1: E aquele abraço pra você.
0: Obrigada.
1: E um ótimo dia pra nós, abençoado Papai do Céu.
0: Amém, querido, amém. Obrigada. Ótimo dia pra vocês aí na obra, que eu sei que é puxado, tá? Vem de uma família de construtores também. Rapaz, qual é puxado isso aí, hein? Era danada aí a rotina do meu pai e dos meus irmãos. Um abraço também pra quem? Pra Agna Alves, que tá lá em Soritama. Anderson do Planalto, coladíssimo aqui com a gente, né? Também quem mais colou aqui? A Joelma do Movelar. O Silvano Melo. Ô, Silvano Melo, sou meu e danado. Um abraço. A Marcelinha Ribeiro, o Joselito. Um abraço também pro Felipe Rangel no Conceição. A Débora Coutinho, a Ramila Rebonato, aqui pertinho da gente, né? Vizinha aqui no Três Barras. A Brenda, no Interlagos. Quem mais? Cristina do Nova Esperança, o Jurandir, o Luiz Felipe, a Jerusa do Aviso, que a gente já mandou alô pra uma Jerusa, mas lá em Aracruz, agora tem Jerusa aqui no Aviso, tá vendo? Coisa boa em dobro. Também tem a Agda, de Barro Novo, colada na Litoral, e tem a Agna Alves de Soretama. Oi, Edmer, residencial do Mata do Cacau, colado na Litoral, né? Valeu. Também temos o Bruno Gonçalves no Canivete, Cláudio Henrique no Araçá e temos o Charles no Planalto. Muito bem, obrigado, tem muita gente colada aí. Que tal todo mundo ficar bem informado? Aumenta o som.
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0: Bora saber então a partir de agora no hashtag Se Liga Litoral. E apenas neste ano de 2026, a febre maculosa já causou 6 mortes aqui no estado. Ao todo, são 14 casos confirmados. Devido à alta taxa de letalidade da infecção transmitida pelo carrapato estrela, especialistas alertam que a falta de diagnóstico precoce é perigosa e pode ser fatal. Uma das mortes registradas no estado foi a de uma criança de 2 anos e 4 meses, natural de Boa Esperança, no Norte Capixaba. Kiara Silva Rúbia morreu no dia 28 de janeiro após contrair a doença. Antes da metade desse mês, de julho, já foram contabilizados 14 casos e 6 óbitos. A febre maculosa é causada por uma bactéria transmitida pela picada do carrapato estrela, que se contamina ao se alimentar do sangue de animais infectados, como capivaras, cavalos e outros mamíferos.
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0: 2 pescadores de 41 e 33 anos foram resgatados na tarde deste domingo, após ficarem aproximadamente 5 horas à deriva no mar, a mais ou menos 6 quilômetros da costa da Serra, na Grande Vitória. Segundo a Marinha do Brasil, embarcação em que eles estavam apresentou uma pane no motor durante uma pescaria. Os homens conseguiram acionar o Corpo de Bombeiros, que solicitou apoio à Capitania dos Portos do Espírito Santo. Em situações de emergência no mar, o pedido de socorro pode ser feito pelo telefone 185 da Marinha.
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0: Brasileiros abriram mais de 10 mil processos contra empresas de apostas online desde que a lei das bets foi sancionada nos últimos dias de 2023. Só no ano passado, quando a regulamentação para o setor começou de fato a valer, foram 5.488 novas ações. E a tendência é de aumentarem nesse ano, já que outras 4.037 foram abertas apenas entre janeiro e maio de 2026. Daqui a pouco, a partir de 9:30, tem mais informações para você.
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0: 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Enquanto isso, eu mando alô para Badu, que mandou umas cenas de final de semana. Claro que teve aquela corridinha, né, Dani? Lá em Marilândia, sério? Parabéns, hein? Tô gostando de ver. Orgulho da Loki. Orgulho da Loki aqui, ó. Um abraço, querida. Amado Rony, bom dia, Litoral, bom dia dele. Vamos que vamos, segunda-feira abençoada. Amém, amém, amado. E Samuel do Lagoa do Meio, bom dia pra você. Obrigada, viu o videozinho no status, né? Se tiver alguma cena de final de semana, manda pra cá que a gente, ó, joga pro status, tá bom? Oi, Josiel do Jocap, acabou de jecar também, né? Sua lindeza, vem pra cá também, todo mundo pra cá, beleza? Estamos aí com mais uma semaninha pra conta e você, claro, que é o nosso convidado mais que especial na nossa programação sempre. Agora,

0: Vitor Hugo, BG Cura. E você colado aqui na Litoral pode mandar seu material aqui pro nosso status, tá? Hoje é dia de cenas de final de semana no nosso status. Manda aí. A Malha mandou, né? Mandou um videozinho. 5.5 no final de semana, hein? Danada. Valeu. Obrigada por estar colada com a gente. Você mesmo trabalhando, mandou uma cena de final de semana pra nós, tá? Abraço também pra quem mais tá colado com a gente, dando espiadinha no status. Eliana, do Residencial Rio Doce. A Gabriela, é lá de Soretama também. Sorecite, né? Sempre colada. Abraço também pra Carla Gomes, tá lá no Dom Orione, coladinha. Márcia Suzana tá em Soretama. Josi Abreu e a Mônica Almeida coladas também. Cris Lene de Povoação. Temos a Vanessa, o Joesley Nunes, o Darley, lá em Jaguarena, no Giral. Yolanda Lenker tá no Aviso, coladinha. Israel tá no Vila Maria, o Pietro Bazzoni também tá por lá. Eu te encontrei com ele no ônibus, uma figura. Um abraço pra você. Também a Paulinha Batista, lá em Itabela, na Bahia. Lúcia, de Nova Venécia, Fernanda, do Rio Bananal, Driele, do Rio Quartel, Karina Stieg, tá coladinha também, obrigada. Um abração! Agora, Maria da Penha, do Interlagos, mandou uma cena de final de semana e aproveitou pra fazer um pedido, né? Bom dia, Maria da Penha.
1: Bom dia, gateza!
0: Oi, fala aí.
1: Hoje eu queria que você mudasse de trilha.
0: Agora!
1: Queria desejar um parabéns, feliz aniversário para o meu genro, Maicon Viana.
0: Ó, oh, alô você, Maicon Viana. Eu sei que teve liver aí, né? Teve comemoração com pizza. Então, um abraço pra você. Obrigada por estar colado aqui. E tá aí feita a homenagem, né, da Maria da Penha pro genro Maicon Viana. Bora comer o bolo. A gente volta já.
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0: Quero maravilhosa. É maravilhosa essa semana, começando muito bem com você colado aqui com a gente. Isso é muito legal. Bom, tem uma notícia pra você que tá sempre acompanhando aí, né? Tudo que rola aí nas redes sociais ou no mundo dos astros e estrelas. Você acompanhou, você segue, você viu toda a, né, a saga do George Lucas, né? Ou não, George Lucas? Foi com ele também, não fez? George Lucas. George Lucas, você também acompanhou aí o Jurassic Park? Então, você lembra do Dr. Alan Grant? Pois é, no 1, no 2, no 3, ele sempre aparece, né? E o ator, o nome dele é Sam Neill. Ele faleceu, gente. É famoso por seu papel, né, em Jurassic Park, Dr. Alan Grant. Ele faleceu aos 78 anos, né? O anúncio foi feito pela família. Em março de 2023, ele revelou que estava fazendo uma quimioterapia porque ele foi diagnosticado com um linfoma não Hodgkin, que é um tipo de câncer no sangue, né, que afeta o sistema linfático. Em abril deste ano, ele declarou ao canal australiano 7 News que um exame recente não detectou nenhum câncer no corpo dele. Ou seja, então ele já tinha sido curado. Agora, a família do ator, né, agradeceu a equipe do hospital privado St. Vincent pelos cuidados prestados, né, a ele, e informou que mais detalhes serão divulgados posteriormente. Então, se houve remissão total, não estava mais com câncer, o que será, né, que aconteceu? Então, vamos aguardar, né, as informações, tanto do hospital, quanto quando a família liberar as informações, a gente vai saber. Não é isso? Então, o ator Sam Neill, conhecido na saga Jurassic Park como Dr. Alan Grant, ele faleceu. Né? Então, mais uma estrela se apagando em Hollywood, né? Lá no, nos astros, né, de Hollywood. E você colado aqui já vai ficando bem informado, né? Tanto a parte lúdica quanto a parte séria. As informações do hashtag Se Liga Litoral, você vai ficar sabendo por cá. Oi, Marcos Campi, né? Você que tá aí, ó, querendo saber onde que os caçambeiros dormem sujos, vão passar hoje pra recolher os entulhos, vamos saber dele, né? E aí, Marquito? Marquinho Abumar por cá, fala aí.
1: Bom dia, Dani.
0: Bom dia.
1: Marquinho Abumar por cá. Vamos que vamos, Danizinha.
0: Bora.
1: Hoje é aqui, ó, cabeça de porco no entalado, recolhimento de entulho. Ô, pessoal que gosta de jogar entulho na rua. Vai. Vamos que vamos, se não tem entulho, não tem serviço.
0: Não é?
1: Então. Meu maquinista, a pressão tá aqui a todo vapor já, o Rafael.
0: Uhum.
1: E o nosso amigo Marcos Gomes, mão de cachorro, empoeirado, dorme sujo, tá aqui só no aguardo também.
0: Tá.
1: Efetuando o carregamento do Marquinho Lobo Mal.
0: É.
1: E o nosso amigo Josias aí, ó, no apoio aí.
0: Tá, beleza.
1: E o nosso encarregado aí, o nosso fiscal João, dando aquele apoio.
0: Ah, tanta gente.
1: Dando o direcionamento pra gente aí. Vamos que vamos. Simbora, os caçambeiros dorme sujo.
0: Então hoje é onde mesmo?
1: E hoje é pressão, hein? Hoje é pauleiro, hein? Hoje é bruxaria pura. Tchau, obrigado, Marquinho Lobo Mal pro cara.
0: Onde?
1: Hoje o recolhimento é aqui no Interlagos.
0: Aê! Então você é no Interlagos. Hoje o recolhimento é por aí de entulho, tá bom? Então bora lá, hein? Bora lá colocar aí tudo certinho no lugar certo, na hora certa. Coloca logo pra garantir. Bora então você. Agora tem Periclão e Ana Castela. Simplesmente acontece pra você aqui na nossa programação.

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0: 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Oi, GG, tá no ABC Paulista. A sua filha Gigi, o neto Brian e o seu genro Ezequias estão por cá no Nova Esperança, né? Ela manda alô e deseja uma semana abençoada pra todo mundo. Valeu, lindeza. O Marlilson tá colado. Toda a galera da central de ambulância aqui ligada, Dani, Soretão, manda alô pra nós. Tá mandado. E o Vanderlei do Vila Maria já deixou aqui, ó, que o nosso dia seja abençoado por Deus. Amém pra isso. Jaqueline Rodrigues, do Jardim Laguna. Um abraço, lindeza. Hoje é dia de cenas de final de semana. Não é dia de pet planta, gente. Pet é a promoção que a gente acabou de falar, tá bom? Hoje são cenas de final de semana. O Marcos já mandou a participação também, né? Valeu, lindeza. Obrigada. Pamela do Aviso. Bom dia, Dani. Tô colada aqui, ó, na Lagoa da Viúva. Manda alô aqui pro João Miguel. Claro que eu mando. Pro João Miguel, pra Rose, né? Pro Arthur. Não sei se ele tá por aí, mas mando pra ele também, pra toda a família aí, tá bom? Obrigada, Pamela. Beijo, beijo, beijo pra vocês, tá bom? Ela tá aqui, ó, digitando, digitando. Galera vai ouvindo, vai mandando aí, ó, as mensagens. Beijo pra você também, Dani. Valeu, lindeza. 8h56. Vamos de Matheus e Cauã te assumir pro Brasil? Assuma que você é ouvinte Litoral.
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3: Vamos lá.

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0: Valeu, Lili! 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

0: Natanzinho Lima, liga, liga, liga, sonho de amor pra você colado aqui na Litoral.
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0: São 45 minutos de música aqui na Litoral pra você ficar mais que legal. Você sabe, né? Mas quem fica muito mais que legal somos nós, porque temos você como companhia todos os dias. É muito legal, fidelíssimo ali, ó. Isso é muito bonito, gente. 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Revisou? Tá tudo correto? 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Não fica de fora, não, tá? Agora quero mandar um abraço pra galera que tá aqui, ó, colado. Jameson Boni, que tá lá no Planalto. Temos também a Janaína Largura, que tá no Planalto também. Planalto fazendo eco, hein? Beleza. O Leonardo Prati tá no Interlagos 1. Temos a Jocilene no Interlagos, já deixando o nome pra promoção. E temos o Welter William lá no BNH colado. Ô, Dejane! Fala aí, Dejane. O que você manda mais uma vez? Fala comigo, bebê.
2: Meu final de semana foi assim,
0: bebê. Rapaz, que coisa é essa numa hora desta? São cenas de final de semana. Não tô falando que o povo carregou a mão na comida no final de semana. Rapaz, que coisa deliciosa. Chama não, né? É, faz essas coisas gostosas. Não chama a gente não. Eu, hein? Que coisa feia. Chama a gente da próxima vez que a gente vai. Tainá tá no Jocafe 2. Pediu pra trocar de trilha. Então bora, vamos trocar, né? Ela pediu, a gente troca.

0: e aí joga aquele monte de purpurina no ar, é balão, é velhinha pra você assoprar, é tudo isso de bom, né? Aqui na nossa programação, mas tem que pedir pra trocar de trilha, tá? Se não pedir, a gente só manda seus parabéns à toa. Agora, se você pedir pra trocar de trilha, a gente chama no trio a Raul Ru e faz essa festa boa, essa baguncinha organizada. É bagunçado, mas tem gerência. Manda pra gente então aqui, ó, a sua homenagem. Ela, a nossa Tainá do Jocap 2, pediu pra homenagear a sua prima, Ana Laura, que tá fazendo 6 aninhos hoje. Que linda! Bora comer o bolo da minha! É festa, é festa, é festa! 9h17.
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1: Luan Santana e Léo Foguete.

0: Chega!
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2: É isso aí, 45 minutos de música aqui na Litoral. É muito legal saber que você acompanha a gente, tá? Agora, oi, Alana! Alana da Silva! Chegando, né? Um abraço, querida. Tá coladinha, né? É, lembrando, gente, o Elter também no BNH, né? Lembrando que você precisa colocar todos os itens que a gente pediu na sua mensagem, tá? A senha, o seu nome completo, o seu bairro e o seu telefone. Não pode esquecer nada, beleza? Coloca tudo aí. São 4 itens. Senha, nome completo, bairro e telefone. Não esqueça de nenhum. Agora tá na hora de ficar bem informado.
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2: Bom, aos 74 anos, o pastor e produtor rural João Messa dos Santos, também conhecido como João Celso, teve um infarto dentro da igreja e morreu na manhã deste domingo em Soretama, norte do estado. De acordo com familiares, ele estava ajoelhado em oração momentos antes do início do culto e, ao se levantar, passou mal e caiu. O pastor não resistiu.
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2: O calendário de pagamentos do Bolsa Família de julho vai começar na próxima segunda-feira, dia 20. De acordo, ou melhor, como de costume, os repasses serão liberados de forma escalonada, começando pelos beneficiários com o dígito final 1 do número de identificação social. O cronograma segue a ordem do documento até contemplar, por último, quem tem o NIS final 0. O valor mínimo transferido pelo Bolsa Família é de R$600 por domicílio. O dinheiro é pago nos últimos 10 dias de cada mês, com exceção de dezembro, quando o benefício é antecipado.
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2: Um homem de 48 anos morreu após sofrer um acidente de moto na madrugada deste domingo na ES-010, altura de Barra Nova, em São Mateus, norte do estado. De acordo com informações apuradas pelo repórter Vitor Recla, da TV Gazeta Norte, a vítima é Luciano Faustino. As causas do acidente não foram informadas pela Polícia Militar. Daqui a pouco, mais informações a partir das 11h20.
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1: Matheus e Cauã, que sorte a nossa ter você por aqui, que legal, um abraço, obrigada por estarem por cá, tá? Agora eu quero mandar um abraço, tá, pra quem? Pra Lelê Motoboy, tamo aqui, Dani, colado na Litoral, valeu lindos e maravilhosos. Bom, agora a gente vai pro intervalo, mas na sequência a gente vem continuando aqui o nosso Litoral Rádio Show, que segue até às 10.
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0: nós. É isso aí, né? Você colado na Litoral. Litoral, bom dia! E com essa música a gente encerra, né, o nosso Litoral Rádio Show, né, Selminha? Selminha já tá colada com a gente lá no Canivete. Ei, Keila! Oi, Dani Lindez, manda alô pra eu.
1: Não foi traição, não foi vingança. Oi, Leandro!
2: Danilo Davi!
3: Danilo Davi, bom demais!
0: Show! Eita, nós! É isso aí, né, você colado
1: bom
0: na
1: dia,
0: Litoral.
1: Litoral, bom dia!
0: E com essa música a gente encerra, né, o nosso Litoral Rádio Show, né, Selminha?

0: Faxina. Oh, eita, nós. Tá bom. Obrigada por estar colada aqui, por estarem coladas e boa faxina pra vocês, tá? Agora a gente vai pro intervalo e na sequência a gente vem com 60 minutos de música. Litoral Rádio Show volta amanhã às 7 da manhã. E ó, após o intervalo comercial a gente já engata aí nos 60 minutos, tá? Sem respirar.
1: Fica aí. 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
1: Zé, só que tá meio atrasadinho, porque não são 45, não. A partir de agora são 60 minutos de música, né? Olha onde eu tô, Ana Castela. Tá vendo isso aí, esse no fundo? É rock na veia, bebê. É dia de rock. Hoje é dia mundial do rock. Tem umas postagens lá no nosso Insta, também no meu Voz de Dene, nos stories. Vai lá, dá uma olhada, dá uma curtida, dá uma comentada, que vai ser bem legal. Na Badu já tá por lá. Que top, Dene. Você gostou?

nosso feed, beleza? Então tá bom. 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

0: 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O Lele Motoboy também acabou de participar, Janinho Oliveira. Dani, manda uma pro meu irmão Igor, que tá limpando nossa cidade, sério! Ô Igor, um abraço pra você, que legal! Também quem tá fazendo a participação é a Verônica Boa, que tá lá no Movelar, né? Fazendo aí a participação. E a Vera também tá no Movelar. Fala aí, Vera.
1: Bom dia, gatona.
0: Bom dia.
1: Que Deus abençoe nossa semana.
0: Amém.
1: E essa segunda-feira maravilhosa, com esse tempinho fresquinho.
0: Gostoso, né?
1: E eu, como estou por cá na produção do nosso capilete. Beijo, beijo, minha linda.
0: Beijo, lindeza. Fala, Verônica.
2: Bom dia, Dani.
0: Bom dia.
2: Tô aqui ligadinha. Na Litoral.
0: Que legal.
2: Uma semana abençoada para todos.
0: Amém. Fala mais o quê?
2: E um alô para Catriane Boa da Silva e Joelma, minha vizinha. Estamos aqui todos ligadinhos.
0: Eita, nós. Vizinho bom é assim, né? Todo mundo colado na Litoral. 10h24.
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1: É isso aí, são 60 minutos só de música aqui na Litoral. Oi, Inês, bom dia, fala aí. Bom dia.
2: Bom dia.
1: E
2: aí?
1: Fala aí.
2: Quero mandar um abraço para os meus João Marido, João Vinícius e João Gabriel.
1: Ah.
2: São minha riqueza, minha razão de viver.
1: Tá bom.

Valdemar Ferreira, Laís Toscano, Ingrid Moreira, Emília Gomes, Matheus Piscinati, né, o Edgar Júnior, tem também a Lima Santos, Fernanda de Jesus, Kesley e Cíntia, né, o Cíntia e Kesley, Janaína Paiva, galera que tá lá, né, no nosso story, dando uma olhadinha no story de hoje, né, já tem a roqueira por lá, purpurinada roqueira, já tá no feed, bora lá. Agora 10h37, que bom que você tá colado aqui na Litoral, é muito bom saber que você tá sempre acompanhando aí, ó, a nossa, né, programação. Só uma dica pra você que tá aí colado, tem uma dica que eu acabei de ver aqui na

0: água, depois joga, né, os ovos lá na água para poder cozinhar mais rápido. O que que você faz? Tem uma dica aqui na internet que eu acabei de ver, que é bem legal, ó, na air fryer. Já cozinhou ovo na air fryer? Pois é! A air fryer garante um cozimento uniforme e permite escolher o ponto da gema, apenas ajustando o tempo de preparo. Ó que maneiro! Pois é, acabei de aprender isso agora, tô passando pra vocês, tá? Ó, o modo de preparo é o seguinte, você não precisa colocar água não, tá? Você vai colocar os ovos no cesto da air fry, deixando espaço entre eles. Não é pra encher o cesto de ovo não, pelo amor de Deus. Coloca alguns ovos com espaço entre eles, ajusta a temperatura entre 130 e 150 graus, tá? Quer uma gema molinha? Cozinha entre 9 e 10 minutos. Quer uma gema semilíquida? Cozinhe 11 a 12 minutos. Agora, se você quer um ovo bem cozido, né, uma geminha firme, deixa entre 13 a 15 minutos. Olha que legal, né? E quando terminar o tempo, você vai transferir imediatamente, tá? Os ovos que você acabou de cozinhar na air fry para uma tigela com água bem fria, gelada. Aí vai aguardar alguns minutos antes de descascar e servir. Oh, que dica maneira, né? É vivendo e aprendendo, né, amiga? 10h39.
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0: Paulista, Patrícia do Córrego Farias. Temos o Mário em Vila Maria, Selma Moraes no Canivete, David Cremonini no Jocafe 2, Oséias Abreu também colado com a gente, e o Johnny do Movelar, entre muita gente, centenas de pessoas que já passaram pelo nosso status. Colocamos o link lá no nosso status para você, né, dar uma clicada e ser direcionado lá pro feed, né, para ver a homenagem pro Dia do Rock hoje na Litoral. Beleza? Então vai lá e faça isso agora, 10h54. Vamos continuar com música já já, 45 minutos de música direto dentro do Só as Melhores, porque eu li nossos 60 minutos, fica por aqui e volta mais tarde a partir das 16 horas com o Thiago Zanucci, beleza? Aguenta aí que a gente volta.
1: Fica aí, depois do intervalo.

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1: Aqui dentro do só as melhores atuais e de todos os tempos, né? 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
1: Eita, que tá na hora, né? Tá na hora da gente fazer sabe o quê? Tá na hora da gente deixar você muito bem informado. Vamos lá, então.
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1: Gente, uma carreta tombou na BR-262, próximo ao trevo de Iuna, região do Caparaó do estado, na noite de domingo. O motorista ficou preso às ferragens da cabine e precisou ser resgatado pelo corpo de bombeiros. Segundo a corporação, o condutor estava consciente, mas não conseguia sair do veículo. Após o resgate, ele foi atendido e encaminhado por uma equipe do SAMU. Agora mais informações para você.
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1: O Instituto Nacional de Meteorologia emitiu um alerta amarelo de ventos costeiros para 23 municípios do estado nessa segunda-feira. O aviso, classificado como de perigo potencial, já está em vigor e permanece válido até o fim do dia. Segundo o INMET, a previsão é de intensificação dos ventos nas áreas litorâneas, o que pode provocar a movimentação de dunas de areia sobre construções localizadas na orla. Quer ver aí a lista dos municípios? 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
1: O pai preso após ser flagrado, né, dando um chute no rosto da filha de 3 anos em uma cidade do sudoeste do Paraná, disse à polícia que perdeu a cabeça. Segundo a polícia ainda, o suspeito ainda não constituiu defesa. Mais informações à tarde, a partir de 14h30, com o Thiago Zanotti.
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1: Isso, com o Thiago Soares, uma nova roupagem pra música Amantes do Araqueto. A gente encerra os 45 minutos de música e já já a gente vem pra encerrar o nosso Só as Melhores.
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Rosa do Vila Isabel, que tá lá na ilha, na linha do Pontal, vacinando hoje os bichinhos. Valeu, queridona. E o Marlilson colado com a gente, ele que é do São José. Gente, muito obrigada a todos que ficaram por cá. Vem aí, Rede Litoral de Rádios, e à tarde, a partir das 2, Thiaguinho vai estar por cá. A gente se fala amanhã. Aproveite a semana, aproveite o dia. Um beijo, fui! Vem aí, Caju pra Baixo, Trajetória, aqui na Litoral. E você, sempre colado.

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1: Vai começar, não vai?
2: Chama, molecão!
1: Começou!
3: Chama!
1: Boa tarde! Boa tarde!
3: Minhas delícias, chegamos.
1: Segundou, começando a semana daquele pique.
3: No seu horário de almoço pra todo Espírito Santo, bebê.
1: Bruninho e Nath ao vivo pra você em Linhares, Colatina, Cachoeira, na Grande Vitória ou no Brasil e no mundo.
3: Então fica à vontade, chama no zap no 27999861050.
1: É segunda-feira, dia 13 de julho de 2026, hoje é dia mundial do rock.
3: É mesmo?
1: Hoje é dia do rock.
3: E o rock pro capixaba, ele é diferenciado, né?
1: O rock que é sertanejo, é pagode, é axé.
3: É funk.
1: O rock é só aí também, porque pode não ter música nenhuma, vou fazer um rock.
3: É.
1: Mas vai ter música? Não, é só...
3: Vai ser um rock. É um rock. O rock pode ser também vários gêneros musicais envolvidos, é, né?
1: Rock pode não ser nada pro Espírito Santo.
3: Exatamente.
1: Música. O rock pode ser... Aqui, vou fazer um rock lá em casa. É, o que, que vai ter? Chega lá, vai ter uma comida japonesa e é isso.
3: E é sobre, né?
1: E não tem música.
3: Eu acho que a gente tem que fazer uma festa hoje pra comemorar o dia do rock.
1: Mas hoje é segunda.
3: O que, que tem? Segunda
1: hoje
3: sem
1: é
3: lei.
1: Segunda, menina.
3: Ó, minha mão tá até coçando. Vou até ganhar dinheiro hoje, hein?
1: Ai, que delícia.
3: Ui!
1: Vamos dar ingresso pro povo indo belo?
3: Claro, parte de convite pra curtir no dia 8 de agosto no Shopping Vila Velha.
1: É, deixa eu ver aqui.
3: Tem não?
1: Eu não sei se tem, tá aqui, vamos colocar, tá aqui dois, deixa eu ver,
3: oi.
1: Vamos colocar aqui, 2, 12, pronto, belo, no Shopping Vila Velha, manda aí, segundou na litoral.
3: Segundou na litoral, manda no 999861050.
1: Antes não tinha, agora tem.

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0: também não. Uhum. Aquele clima europeu. Já foi na Europa?
1: Claro que eu fui!
0: Entendeu? A gente foi na Europa, porque foi na Europa há muito tempo. É. Aquele clima europeu que a gente vai nas ruas agasalhado. Verdade. E só venta, não chove. Só venta.

0: Play já
1: não.
0: Pira?
1: Não!
0: O pessoal tá falando que quer.
1: Tem muita senha. A minha internet até caiu.
0: Ah, verdade. Poxa.
1: Tem que cair,
2: boa
1: não,
2: boa tarde, meu Bruninho, amiga Nath. Matheus Teodorante, que eu tava na quadra agora, né?
1: Uhum.
2: Tá aquele ventinho frio há um pouco tempo, né?
1: Aí, ó.
2: Tá um calor essa noite, tá frio um pouco.
0: Agora
2: sim. Litoral, tô legal. Ai.
0: Calor.
1: É um vento, um calor, tudo junto e misturado, né, Matheus?
0: Você sabia que não pode ir com... Por exemplo, quando você sai do banho quente, você não pode ir tomar um vento gelado, porque senão você entorta a cara.
1: É mesmo?
0: Tem que tomar cuidado com essas coisas
1: aí. Ah, por isso que o pessoal que eu conheço tem uma cara torta, então.
0: Não, faz isso não.
1: Tá justificado. Não falei o nome.
0: Ô, Matheus, você cuidado com esse calorão aí, vai entortar a cara, hein, meu parceiro.
1: É, meu amigo. Mesmo assim, ele não deixa de fazer a sua cabeça.

0: 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E eu tô legal.
1: Mas o que tá, seu Flamengo? Eu não tô entendendo. O brasileiro não tá parado?
2: Eu não sei.
1: Que taça é essa, gente?
2: Vamos pro intervalo.
1: Melhor coisa.
2: Vamos pro intervalo? Daqui a pouco a gente volta. Tem ingresso pro Belo, hein?
1: Manda a senha.
2: Segundou na Litoral.
1: 999-86-1050.

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0: 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Adoro.
1: Adoro, bebê.
2: Eu adoro quando você manda mensagem. Chama aí.
1: Chama no 999-86-1050.
2: Lá em Portugal, será que tá frio? Como é que tá o tempo em Portugal?
1: Com certeza.
2: Oi.
3: Boa tarde, Litoral.
1: Uhum. Boa tarde.
3: Sou eu mesmo, Samuel.
2: Ah, Samuel, é ele
3: diretamente
2: mesmo?
3: Diretamente da cidade de Setúbal, Portugal.
2: É ele mesmo.
3: No trampo, aqui na pintura, meu filho. Uhum. Calor de 28 graus pro lado de fora, pro lado de dentro,
1: tá
3: só
1: doido.
3: Deus sabe. Muito quente. É isso aí. Tô aqui ligado aqui em vocês, aqui ouvindo a Litoral.
2: Valeu. É isso, tá? Uma exceção lá.
1: Valeu. Tá lá trabalhando, tá lá fazendo as coisas dele.
2: Valeu, Samuel.
1: Calor dentro, calor fora.
2: Calor fora, calor.
1: Calor no mês.
4: Boa tarde, Bruninho. Boa tarde, Natizinha.
1: Boa tarde.
4: Ô, Natizinha, se o Flamengo tivesse perdido,
2: é Eliane, mãe da...
4: o Bruninho sabia em que campeonato que,
2: é
4: que ele perdeu. Mas como ele ganhou, aí ele não sabe de nada.
1: Ai, tá
4: e você
1: vendo?
4: Também tá saindo
1: você não
4: fora.
1: Sabe de nada.
4: O Flamengo foi campeão.
1: Ah, é.
4: Ganhou
1: campeão de
4: todos
1: quê?
4: Os jogos e ganhou o campeonato.
1: A campeonato de quê?
4: Boa tarde, não, vocês. Eliane de Vila Graúna.
2: Eliane não sabe também. Eliane tá aí perturbando. Ele
1: tá te defendendo, tá defendendo o Flamengo. Mas foi qual o campeonato?
2: É, nunca manda mensagem. Quando é Amanda, manda pra perturbar.
1: Qual que é o campeonato?
2: Quem sabe, velho.
1: Hoje, inclusive, eu fui lá no Faça Fácil e não encontrei com a Cris.
2: Não.
1: Digo mais, não encontrei com a Cris.
2: Não.
1: Fui lá no Pequenas Causas procurar lá no Faça Fácil. Faça Fácil, Pequenas Causas, saiu do Faça Fácil e a Cris não me contou também.
2: Se você tivesse... é porque você não perguntou.
1: Eu perguntei semana passada, aqui no ar, e ela
2: não
1: me avisou. Fui lá à toa e ainda não vi a Cris no Faça Fácil.
2: Maiane, de Vila Velha, tá

0: Vindo, Silvana de Estrelinha também. Silvana sempre quer ganhar as coisas, quer tudo.
1: Aqui, é a Tatinha.
0: Tatinha. Ô, Mariane França de Jacaraípe, Simone Botelho lá de Nova Rosa da Penha, Rosana Tovar também tá ouvindo lá, Rosana do Ibis.
1: Vai mandando, é que o negócio tá abrindo que não.
0: Então eu vou mandar isso aqui pra você, ó.
1: Quero não.
0: Oi. Oi.
2: Boa tarde, molecote.
1: Boa tarde.
2: Amanda aqui do Flash Town 2. Minha segundona, tá com você sempre gostoso, tá bom. Tô aqui arrumando as coisas da mudança que mudamos ontem.
0: Mudou.
2: Tá uma bagunça aqui, minha segunda tá sendo arrumação. Um tempinho gostoso, um beijo, Rádio Litoral.
0: Um beijo, Amanda.
2: Na Litoral eu tô mais que legal.
0: Mas mudou de onde pra onde? A gente queria saber.
1: Exatamente, a gente é fofoqueira, entendeu?
0: Ela tá em Flechal 2 agora, pelo visto. Você morava onde? Flechal 1?
1: Pelo que eu vi aqui, vamos ver nas conversas.
0: Não, ela
1: Vila
0: tá morando...
1: Prudêncio.
0: Ela morava em Vila Prudêncio?
1: Vila Prudêncio.
0: Deixa eu ver. Ah, é mesmo, tem uma conversa pra trás.
1: Aí
0: aqui,
1: foi pra Flechal 2.
0: Pra Flechal.
1: Entendeu?
0: É longe? Eu não sei a diferença de um pro outro.
1: Eu sei que Flechal 2 é longe, mas Vila Prudêncio eu não sei onde que fica.
0: Eu também não sei.
1: Mas é isso.
0: Meio-dia 41. Tá.

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0: 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Na área de Open Bar, acesso ao camarim do Belo e um smartphone. Anota aí. A primeira é Sorriso Maroto, Ferrugem e Benzadeus. Perdas e danos.

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1: Ah, canção rei! Isso aqui tem que ter sentimento.

0: Então não dá mole não, continua anotando a sequência que não acabou, hein?
1: É isso aí, vai anotando. Resultado dia 31 de julho. E agora tem participação do povo.
2: Tarde, arroba o Natizinha. Tarde, arroba o Natizinha, que é o Gabriel Santana. Oi, embaixador do Moto Aplicativo.
1: Para tudo, cara. Ele confundiu as coisas do começo aqui?
0: Vai de novo, então.
1: Vamos pro VAR. Oi.
2: Boa tarde, arroba o Natizinho Andrade, arroba o Natizinha, que é o Gabriel Santana, o embaixador do Moto Aplicativo. Natizinho passando Andrade. Pra marcar minha presença presente, galera. Cheguei, Brasil.
1: Chegou, Natizinho
2: Falar
1: Andrade.
2: Que tô aqui escutando a melhor, a número um, não tem igual. Essa é a número um geral do Ibope. Como diz a Natizinha,

0: dizer.
1: É muita... A gente nem vai em Pedra Azul assim pra poder falar uma coisa dessa.
0: A vinheta saiu sem querer aqui. Mas foi muito bom. Ô, Diel, fala comigo.
1: Mas qual foi a vinheta mesmo? Que eu não reparei.
0: A vinheta foi assim.
1: Bom, ah, tá.
0: Para, Natizinha.

0: Vanusa de Santinês.
1: Bruninho, frio é isso aí, ó. Não é esse friozinho que tá fazendo aqui, ó. Aí, ó, tava -3. Eu tava aí em Boston. Uhum. Nos Estados Unidos, em dezembro. Isso aí que é frio. Aqui quem tá falando é Vanusa de Santinês.
0: Vanusa de Santinês mandou foto que ela tava em Boston.
2: Aprende que é frio, tá? Que ela tava em Boston.
0: Não é esse frio que a gente tá passando aqui de 21 graus, não. Não.
2: Tá frio com força.
0: Tá frio sim.
2: Você tá doido? Mas o lado bom de estar frio aí fora é que o nosso estúdio fica quentinho. Eu não consigo entender. Exatamente. Não dá pra entender o estúdio da Litoral. Se tá muito calor lá fora, aqui dentro tá muito frio.
0: As coisas são meio malucas.
2: É, mas se tá muito frio lá fora, que tá muito quente.
0: Eu não entendo nada.
2: Não dá, não dá.
0: É muito duro.

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0: ninguém fica em casa, não.
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2: Fechou, hein? 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
2: Esse resultado é dia 31 de julho, só que no final dessa hora a gente tem ingresso pro show do Belo também.
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2: Segundou na Litoral.
3: 999-86-1050.
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0: perdoar. Fechando sequência e agora...
1: Resultado de promoção, saindo par de convites para curtir Belo no Shopping Vila Velha, dia 8 de agosto. Quem faturou foi o John Alan Cavalcante da Costa. Pelo nosso telefone 4454, Antônio Ferreira Borges. Ele ganhou.

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e hoje é dia mundial do rock and roll. É isso mesmo, comemorado em 13 de julho, celebrando a influência cultural e os grandes clássicos do gênero. A data homenageia o festival Live Aid,

Na litoral eu tô legal. Que pancada, meu. Uma pedrada dessa aí, ó. Léo Santana com Pablo do Arrocha. Léo Santana cantando pedrada, sofrência, né? Rapaz, é a primeira vez que eu vejo, fala a verdade. Sosseguei Jorge Mateus, por aqui também Maluca, Mari Fernandes com Lauana Prado. E é isso aí, deixa eu falar pra você das coisas boas aqui da litoral, né? É, bora falar de promoções? Antes quero falar com você que tem um pequeno médio negócio, você que é empreendedor, visionário.

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0: Mariana Fagundes!
1: Genial!
2: Na litoral eu tô legal, tá aí o som do Geninho com Mariana Fagundes, peão todo tatuado por aqui também, sorria, som de Luan Santana com participação do MC Don Juan, pensamentos intrusivos foi o som do Thiaguinho, abrindo aqui mais uma sequência musical, 2 horas 33 minutos, pra você que tá ligado.

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1: Olha, gente, o presidente dos Estados Unidos, Donald Trump, anunciou que o país pretende assumir o controle do Estreito de Hormuz e cobrar uma taxa de 20% sobre as cargas dos navios que cruzarem a região. A medida foi apresentada como forma de financiar a segurança da rota marítima, considerada estratégica para o transporte mundial de petróleo. O Irã reagiu com críticas e ameaças, afirmando que responderá a qualquer tentativa de controle americano sobre o estreito. A decisão aumenta a tensão entre os dois países após novos confrontos militares na região. O temor é de que a crise afete o comércio internacional e pressione os preços do petróleo no mercado internacional. O Estreito de Hormuz concentra cerca de um quinto do petróleo transportado por via marítima no mundo. Governos e mercados acompanham os desdobramentos com preocupação diante do risco da escalada no Oriente Médio.
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1: E motoristas de aplicativos e taxistas estão reclamando de queda na nota de crédito da Serasa após procurarem bancos e concessionárias para financiar veículos pelo programa federal Move Brasil. Segundo os profissionais, a simples consulta ao STF, a CPF, perdão, durante análise de financiamento, reduziu o score, dificultando a aprovação de crédito. A Serasa informou que consultas feitas por empresas podem influenciar a pontuação, dependendo do contexto da análise. O programa oferece financiamento de carros novos com juros reduzidos para renovar a frota da categoria, mas muitos motoristas afirmam que enfrentam dificuldades justamente da etapa de avaliação de crédito.
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1: E o IMET emitiu novo alerta de ventos costeiros para 23 cidades do Espírito Santo. O aviso prevê intensificação dos ventos no litoral, com risco de movimentação de dunas de areia sobre construções próximas à orla. O alerta vale para municípios da região norte, metropolitana e sul do estado. A orientação é que moradores e turistas evitem áreas de risco e acompanhem as atualizações da previsão do tempo. Em caso de necessidade, a população deve seguir as recomendações da Defesa Civil. As autoridades reforçam que o alerta é preventivo e exige atenção durante o período de vigência. O hashtag Se Liga Litoral de volta logo mais às 16 horas com informações do portal A Gazeta.
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4: Eu preciso da ajuda de vocês, hein?

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2: É isso aí, pra você que tá ligado na Litoral, 3 horas mais 4 minutos e vambora, né? Com muita música, alegria, diversão, chegando 45 minutos e no finalzinho tem o nosso Bora Pagodear aqui pra você, fechou? Solta o play, vem comigo, menos é mais.

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4: Na Litoral eu tô legal, tá aí pra você 3h19, pra você que tá curtindo a gente nessa tarde de Bem com a Vida. Hoje dia 13 de julho, Dia Internacional do Rock, pra você que tá ligado, curtindo a Litoral. Daqui a pouquinho tem o nosso Bora Pagodear por aqui. 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E boa sorte para você, promoção da sua Litoral. 3h20, pra você que tá ligado, ligada com a gente. Vamos lá dar um salve, um abraço pra turminha, galera que tá curtindo a Litoral. Aquele abraço pra minha amiga Rita, tá com a gente, né? Boa tarde, Thiago. Que friozinho gostoso de tomar um cafezinho com um bolinho de chuva, hein? Bora, manda aquele alô aí pra todos que curtem a melhor Litoral. Valeu, minha amiga, tá bom demais da conta. Só que esse gripinho, ó. Esse ventinho aí traz resfriado pra gente, rapaz. Olha minha garganta aqui, né? E ventinho que castiga, meu. Joga uma poeira seca na gente, né? Mas é bom pra ficar em casa. O Osley também tá com a gente no Interlagos. Fala, garoto, tamo junto. Marco Camp também no Interlagos, fechado com a gente. A Penha Pauli também tá curtindo a Litoral. Abraço aqui pra Marineuza do Vila Isabel com a gente. Valeu, tamo junto. Solta o som, Kaique.

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2: Na Litoral eu tô legal. Tá aí pra você ligado, ligada, né, gente? 3 horas mais 32 minutos pra você que tá ligado curtindo a Litoral. Censure os amores. É o som de Álvaro Nobre. Meio Cristiano Araújo esse cara aí, né, rapaz? Lembra bastante aí, ó. Felipe Araújo, essa levada, né? Simplesmente Acontece, Pericão com Ana Castela, Vagabundo, Gustavo Lima com Luiz Fonsi e Kaique, Coração Não É de Aço. Gente, tem um vídeo aí, né? Circulando nas redes sociais do Neymar, três Neymar do futuro, conversando com o Neymar do passado, o Neymar criancinha, né? Ele perguntando quantas Copas do Mundo ele tinha ganhado, se tinha realizado o sonho de ser jogador de futebol e tal, né? Um vídeo muito emocionante. Até o próprio Neymar reconheceu o vídeo aí, né? Comentou, tal, bugando a cabeça dele sobre a possibilidade dele continuar e jogar mais uma Copa do Mundo, hein? Rapaz, ele tem idade, né? Tem idade. Neymar tá com 34 anos ainda. A próxima Copa ele vai estar com 38. O Messi tá jogando essa com 41, rapaz. Eu acho que ele aguenta mais umas duas Copas do Mundo ainda, hein? O Cristiano Ronaldo falou que não é a última Copa dele, que ele vai continuar tentando, né? Que idade não é empecilho pra ele. E ele tem um bom futebol, né? Vamos concordar, o Cristiano Ronaldo. Neymar, pra chegar lá, por mais que o vídeo é emocionante, gente, é preciso ele fazer uma boa campanha. Ele vai ficar no Santos só até dezembro, né? A partir de dezembro, ninguém sabe qual é o destino de Neymar. Se ele vai provavelmente deve voltar pro futebol europeu ou pro futebol árabe, né? Parece que o Inter de Miami tem um certo interesse nele também aí. Acho que é o mais provável, né? Junto com o Messi. Mas assim, ele tem que fazer uma boa campanha. Tem que se ver livre dessas lesões, porque a carreira do cara foi marcada por lesões, né? Nunca pôde, assim, dar o máximo dele em Copa do Mundo devido a essas lesões. 2014 deram a cacetada na coluna do cara lá, tirou ele de jogo. Aquilo foi uma covardia tremenda, né? Aquilo ali a gente amarga até hoje, o que fizeram com o Neymar. Era o auge dele. Então, assim, o Brasil foi eliminado lá nas quartas de final. Ia muito bem na Copa de 2014. Sofreu aquela covardia e a gente tomou aquele cacete lá da Alemanha. De que a gente chora até hoje quando lembra, né? Mas é isso aí. 3h35 pra você ligado na Litoral. Bora de música. Solta o som.
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2: Ai,

0: Na Litoral eu tô legal, tá aí pra você ligado, um abraço pro Edilson Amizade ouvindo a gente aí. Fala meu garoto, tamo junto e misturado, aproveita que eu tô brigado, Natan com Zé Vaqueiro, fofoca do ano. É o som de Rui Leandro com participação de Danilo e Davi. Investigador! É o som da turma do pagode com menos é mais. É o seguinte, hein? 3h44, depois do intervalo, tá chegando por aqui o nosso Bora Pagode já. Fechou? Fica aqui comigo. Volto no instante.
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6: Muito bem, estamos de volta para você ligar aqui na Litoral 3:47. Vambora então, pagodear. Solta o pagodinho aí, ó.
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1: Na litoral eu tô legal, tá aí o Bora Pagodear de volta amanhã, trazendo aqui sempre a rodada de pagode e depois do intervalo tá chegando 60 minutos de música direto aqui na sua litoral, fechou? Fica aqui comigo.

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11: Muito bem, estamos de volta para você ligado na Litoral, 4:02, começando 60 minutos de música direto. Já já tem informação também aqui pra você na nossa tardinha de Bem com a Vida. 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

0: legal, tá aí pra você ligado na gente, curtindo 60 minutos de música direto aqui na nossa tardinha 4:27. Saudade conveniente. É o Som do Menos é Mais com Pablo do Arrocha. Por aqui também Jetski, Pedro Sampaio com Melody, Tic Tac Manu Batidão e Perdas e Danos, Sorriso Maroto com Ferrugem e Grupo Benza Deus. Pra você que tá ligado na gente, daqui a pouquinho tem informação no nosso hashtag Se Liga Litoral e os principais assuntos do dia, deixando você muito bem informado. E vambora dar um salve, um abraço pra turminha que tá curtindo a Litoral nessa tardezinha gostosa, dia 13 de julho. Dia do rock, não só dia do rock, né? Como hoje também é dia do cantor. Abraço a todos os cantores ligados na programação da Litoral, os cantores regionais, né? Da nossa queridíssima Linhares aí, a galera que tá fazendo sucesso, né? Temos bons cantores aqui, né, meu? Cantores bem renomados no cenário nacional. Abraço aí pra Elias Wagner, Elias Filho, o Alemão do Forró também, né? Felipe Fantin, abraço, Fernanda Pada, Procópio, a galera toda com a gente aqui, né? Tem um rapaz novo que tá fazendo bastante sucesso agora também aí, né? É o... Deu um branco agora aqui. Juliano Couto. Ô, Juliano, abraço pra você, viu? Tudo de bom a todos os cantores da nossa cidade também. Galera que faz barzinho, voz e violão. E é claro, não posso esquecer também do nosso amigo Frigini, né? Rodrigo Frigini, que também é cantor. O cara manda um voz e violão sensacional, meu. É, final de semana só dá o cara. Abraço, Frigini, tamo junto. Tá todos os cantores. Um forte abraço pra vocês, tá bom? E é isso aí, quem tá com a gente aqui, deixa eu ver, o Vanderlei do Vila Maria. Tá ligado na gente? Também Jameson Boni no Planalto, curtida Litoral, um abraço a todos. E é isso aí, 4:29 e daqui a pouquinho informação pinta por aqui no hashtag Se Liga Litoral. Fechou? Fica aqui com a gente. 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Bora de música.
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1: Na Litoral eu tô legal, assunto que dói do embaixador Gustavo Lima. Me apaixonei nessa morena, Natanzinho Lima. Henrique e Juliano com Nada Nada, Saudade Conveniente. É o som do Menos é Mais com Pablo. 4h38, bora de informação.
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1: Olha, gente, em Colatina, um homem furtou a farda de um policial militar da reserva e assaltou um posto de combustíveis duas vezes seguidas. O suspeito usou simulacros de arma para render o frentista e levou o dinheiro do caixa. E a polícia o prendeu logo após identificação por câmeras de segurança. E dois pescadores foram resgatados após passarem cerca de 5 horas à deriva no mar na Costa da Serra. A embarcação apresentou pane no motor aproximadamente 6 quilômetros da praia. Os homens de 33 e 41 anos conseguiram pedir ajuda e a Capitania dos Portos do Espírito Santo acionou uma equipe de buscas e salvamento. Os dois foram resgatados com segurança e levados para a base da Capitania sem ferimentos. A Marinha informou que esse foi o primeiro resgate realizado por uma nova lancha de buscas e salvamentos. Após o resgate, os pescadores agradeceram o atendimento e reforçaram o alerta para que embarcações passem por revisões antes de sair para o mar.
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1: E a Receita Federal paga, nesta quarta-feira, cerca de 500 milhões de reais em restituições automáticas do imposto de renda, no chamado cashback do IR. O benefício vai atender aproximadamente 3,5 milhões de contribuintes. Recebem os valores quem teve imposto retido em 2024, mas não era obrigado a declarar em 2025. O pagamento será feito via Pix para quem possui chave cadastrada com o CPF.
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1: E o ator Marcos Oliveira, conhecido pelo personagem de Beisola da Grande Família, voltou para a UTI de um hospital no Rio de Janeiro. A internação acontece após uma cirurgia para retirada de um abscesso causado por uma infecção. Segundo a amiga do artista, ele está consciente, sem febre e com pressão estável. A equipe médica decidiu pelo retorno à terapia intensiva para um acompanhamento mais próximo da recuperação. Marcos Oliveira tem 70 anos e permanece internado desde o fim de junho. O ator passou por outros problemas de saúde nos últimos anos e realizou cirurgias anteriores. Famoso pelo papel de Beisola, continua recebendo aí apoio e mensagens de fãs e amigos. O hashtag Se Liga Litoral de volta às 18 horas com informações do portal A Gazeta.
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0: Na Litoral Eu Tô Legal, tá aí pra você ligado, ligada com a gente. Um minuto faltando para 5 e foi o nosso 60 minutos de música direto aqui da sua Litoral, fechando com eles, né? Jorge e Matheus, Enquanto Houver Razões. Essa aqui que é de 2012, isso mesmo, né? Grande sucesso de Jorge e Matheus. E saiu uma fake news aí, gente, falando que eles iam se separar, né? Separar a dupla. Apesar de estarem parados, né, da agenda, Jorge e Matheus, eles vieram a público esclarecer que não vão terminar a dupla, né? Que trata-se de fake news e inverdades em relação à carreira deles. Eles apenas deram a pausa para descansar dos palcos e curtir momentos com a família, e que assim que possível, assim que eles sentirem a vontade e o desejo de retornarem aos palcos, eles vão voltar como dupla, Jorge e Matheus, e sem essa de carreira solo, né? Que cada um iria cuidar da sua carreira solo, pelo menos é o que eles disseram aí para a imprensa ontem, né? Porque surgiu uma fake news falando dessa possibilidade de cada um seguir o seu próprio caminho, né? E eles vieram desmentir aí, dizendo que não é verdade essa afirmação. 5 horas em ponto, intervalo rápido, eu volto já já com o nosso Litoral com você. Fica aqui comigo.
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1: Maravilha, de volta aqui na sua tardinha de bem com a vida, segunda-feira, 13 de julho. A você que tá aniversariando hoje, parabéns, saúde, paz, felicidade. E você fala comigo aqui no 997-1385-04. É o contatinho da Litoral para você concorrer aqui os melhores prêmios nessa tarde de bem com a vida. 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

0: Na litoral eu tô legal, tá aí ó, coração cigano, esse é o som de Luan Santana com Luísa Sonza aqui na nossa tardezinha. E ela canta bem, né, rapaz? Ela não é só mídia, não. A Luísa Sonza canta, né? Ela tem um timbre de voz, alcança aí umas notas agudas até legais aí, né? Girls Like You, som do Maroon 5 também por aqui. Teve Zona de Perigo do gigante Léo Santana, 5:16. Eu vou pro intervalo e volto já já. Fala comigo, 997-1385-04, é o contatinho da Litoral, tá bom? 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Volte já, fica aqui comigo.
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0: Na Litoral, eu tô legal, tá aí pra você aqui no nosso Litoral com você, tardinha de Bem com a Vida, 5h32, exagerado, grande clássico do Cazuza, né? Da voz do Michel Teló, meu. Ô, garota, quero você só pra mim, Tropa Noruan, 80 anos, Sorriso Maroto, por aqui também dizem que sou louca, Mari Fernandes por aqui, na sua tardinha de Bem com a Vida, pra você que tá ligado, curtindo a gente, é um prazer imenso te fazer companhia e te mandar aquele abraço, é claro, aquele salve. Abraço pra Thalia Batista, ligada na gente no Nova Esperança, tá curtindo a Litoral também, né? A Daniela Lopes, do bairro Planalto, obrigado pelo carinho, também a Rita, Maria Rita Gonçalves, do Nova Esperança, também curtindo aí a Litoral nessa tardinha de Bem com a Vida. 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Eu volto já, fica aqui, ó.
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som do Menos é Mais aqui no nosso litoral com você. Finalzinho de tarde de Bem com a Vida, 5h47. Como é que tá você? Tá em casa? Tá no carro? Tá ouvindo a gente no trânsito? Obrigado pelo carinho, né? A você que tá pela BR-101, os amigos da boleia, do caminhão, do ônibus, da van, obrigado pela companhia de cada um. É, galera do comércio também que tá aí, né? Contando os minutos. Já pra descansar, um bom descanso, um bom final de segunda-feira a todos. Valeu! Matheus e Cauã, falou por aqui também, admita. Valeu, DJ, tamo junto. E 467 foi o som de Guilherme Benuto com Luan Santana, Faixa Amarela. Som da Turma do Pagode, com Posso Até Me Apaixonar. Tá aí, né? Bom, 5h48 pra você que tá ligado, curtindo aqui a Litoral daqui a pouquinho. Tem mais 45 minutos de música, segundo tempo. Vai rolar informação também na terceira edição do nosso hashtag Se Liga Litoral. Você ligado nos principais assuntos do dia. E dá tempo ouvir mais música, então solta o play pra gente aí, ó.

0: Menos é mais, hein, de gás, não tem jeito.
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0: Na Litoral eu tô legal! Oh, vampirinha! Ivete Sangalo bagunçando tudo aqui na programação da Litoral. Que coisa, menina! Bom, um minuto faltando agora para as 6. Um bom começo de noite pra você, né? Virou, então, boa noite de segunda-feira pra você de casa, do trabalho, do carro, galera do trânsito, os amigos do aplicativo. Sempre ouvindo a gente também, né? Valeu pela audiência, você, homem do campo, mulher, jovem, criança. Obrigado pelo carinho da companhia. Bom, por aqui passaram Menos é Mais com Henrique Castro, Nem Pagando. Me Ama ou Me Larga, Simone Mendes também. A diva da coisa toda. É o seguinte, 6 horas em ponto, eu volto já. Fica aqui comigo. Já já tem mais 45 minutos de música direto aqui na sua Litoral, fechou?
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2: É isso aí, de volta, trazendo o segundo tempo aqui dos 45 minutos de música, batendo um bolão aqui, ó, no seu comecinho de noite, 6h03, sobe o som e vem curtir com a gente. Não Namora, Cleiton Romário com Zé Neto Cristiano.

0: Seu pai perguntar, você tá com Luan Santana.
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0: Deus é mais, brindaê, no segundo tempo aqui de nossos 45 minutos de música, por aqui também daqui pra sempre, mano, batidão, sogrão caprichou, som de Luan Santana por aqui, né? Por aqui também teve investigador, turma do pagode com menos é mais, agora 6h22 no nosso comecinho de noite. E daqui a pouquinho eu vou trazer pra você aqui, ó, informação do nosso hashtag Se Liga Litoral e os principais assuntos do dia. 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Participar e boa sorte, beleza? 6h23 aqui na sua Litoral, segue de música e já já a gente volta com informação.
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0: Álvaro

0: pensamentos intrusivos, esse é o som do Thiaguinho aqui na nossa programação. Você está curtindo 45 minutos de música direto aqui na nossa tardezinha. É o segundo tempo hoje, né? Agora 6h31, bora de informação. É hora de hashtag Se Liga Litoral e os principais assuntos do dia pra gente fechar bem informado. Notícias da nossa região, estado, Brasil e mundo, você confere agora.
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0: Olha, gente, em São Mateus, a Polícia Civil intensificou as buscas por um homem de 27 anos que escapou da Delegacia Regional de São Mateus. Ele havia sido detido poucas horas antes com outros 3 suspeitos em um procedimento interino que investiga como ocorreu a falha na segurança da unidade.
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0: Em Colatina, um incêndio de grandes proporções atingiu a área de vegetação no Morro Vicente Suela, no bairro Carlos Germano, Neumann. O corpo de bombeiros atuou rápido para que as chamas não se aproximassem perigosamente em uma escola. Em uma unidade do Sanear, ninguém se feriu.
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0: Uma massa de ar polar se intensifica e avança pelo estado, derrubando as temperaturas na Grande Vitória e também no interior do estado. O Incapel emite um alerta informando que os termômetros podem registrar marcas de até 7 graus na região serrana e no sul do estado. E a nível de Brasil, né? O IMET emitiu um comunicado alertando que o Brasil poderá registrar sua primeira grande onda de tempestade sob influência direta do fenômeno El Niño. O alerta de acumulados graves de chuva atinge principalmente estados do Centro-Sul e acontecerá já a partir desta semana.
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0: E olha, gente, indo para Venezuela, o balanço oficial divulgado pela Assembleia Nacional da Venezuela confirmou que o número de mortos pelos fortes terremotos do mês de junho subiu para 4.561. O governo detalhou que mais de 16 mil pessoas estão feridas e os desabrigados já somam quase 18 mil. E o governo de Donald Trump gerou forte tensão internacional ao anunciar que um pedágio de 20% para a circulação de navios no Estreito de Hormuz será cobrado. A medida unilateral visa bloquear economicamente os portos do Irã e romper o acordo de cessar-fogo que existe na região. Em resposta imediata à retaliação de Washington, as autoridades iranianas subiram o tom e prometeram manter o Estreito de Hormuz fechado por tempo indeterminado. O governo iraniano declarou que detém o controle soberano e a gestão exclusiva da rota marítima. O hashtag Se Liga Litoral de volta amanhã com mais informações para você.
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0: Xande Avignon, tá aí, ó. Fechando aqui os 45 minutos de música direto aqui no seu começo de noite, 15 faltando para 7. Vou pro intervalo rapidinho, volto já já, tá bom? Trazendo pra você aqui na programação da sua Litoral, formação de rede, né? Daqui a pouquinho os meninos estão chegando. Oliver Anderson e Alex Bono pra comandar a sua noitezinha de segunda-feira. Enquanto a gente fatura, você que tá ouvindo a nossa programação aí, você que ainda não participou, então participe aqui, ó. 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Eu volto já, fica aqui, ó. Sai daí não.
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Na litoral eu tô legal, tá aí pra você o som do Kaique, coração não é de aço. Bom, gente, 3 minutinhos, aliás, 6h53, 7 minutos faltando agora para 7. Tô passando a bola aqui pra Vitória, tá bom? Obrigado a você pelo seu carinho, sua audiência, sua paciência. Volta amanhã às 14h, logo após o Bruninho Anartezinha. Às 7 tem Dê em Passo já por aqui. Agora você fica na companhia de Oliver Anderson e Alex Mono, comandando sua noite. E até amanhã. E pra fechar, em homenagem ao Dia do Cantor e também Dia Internacional do Rock. Capital Inicial, primeiros erros fechando pra gente. Tchau, gente! Até amanhã!

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1: Ai, que fofinho. No dia que a gente comemora a liderança, nada melhor do que começar essa sequência com um belão. E com aquele alô, vai, Manuzinha.
2: Boa noite, Antipolo.
1: Boa noite, como é que é?
2: Mais uma vez, primeiro lugar.
1: Mais uma vez, primeiro lugar. Falou tudo. Então, bora comemorar. Começou a semana bem demais e gostosinho. Tem, ó, pura adrenalina. São 7 horas em

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0: horas. Ui! Vamos aquecer. Isso é bom demais, cara, da melhor programação sempre. Vamos agora do show, show dos ouvintes. Os melhores ouvintes. Vamos lá, para o, vou falar com quem agora, hein, criancinha? Vamos colocar primeiro aqui, quem? O motor Uber mais bonito que existe. Fala, Gabe.
1: Boa noite, Alex Boa. Do Cruzeiro, aqui é o Gabriel Santana, oi, embaixador do moto aplicativo, Alex Bueno. Tô oi. Passando pra parabenizar toda a equipe litoral, todos os ouvintes, todos os locutores, porque mais uma vez, nós somos a número
0: isso,
1: um. Nós somos demais, não tem demais. Como. Tenta copiar a concorrência, mas não você não consegue. Não, como a notizinha legal. Diz, não vejo ninguém na minha frente, bebê. Na litoral, eu tô legal.
0: Achei que você imitou certinho, hein? Deu muito bom. Valeu, Gabriel. Falou tudo, hoje o dia tá especial. Mais um. Gilber!
2: Boa noite, Alex Bull, e pra todos os ouvintes da melhor. E mais uma vez, campeoníssima do Ibope. Demais. Alex Bull, na moral, eu, Gilber Uber, já até perdi as formas de comemorar. Eu sei que eu fico muito feliz que eu vi essa rádio nascer, né? Passando por todos vocês, desde o início da rádio, até chegar em todos vocês, com muito trabalho. Ardo, com muita competência.
0: Todo dia,
2: e assim, já perdi a forma de comemorar, Alex Bono. Não vejo ninguém na nossa frente. É isso aí, Gilber Uber. Parabéns, Alex Bono.
0: Que
2: parabéns
0: legal,
2: pra
0: cara.
2: Nós. Parabéns, litoral. Parabéns. É nós na litoral. Eu tô legal. Fui.
0: Parabéns pra vocês. Pra nós é isso mesmo. Somos todos uma família, cara. Um monte de amigo aqui. A gente vai tocando muita música boa, bem pensada aí. Pelo Marcelo Rangel, enquanto isso vocês vão participando aqui e vão batendo papo com bons amigos, né? Só tá faltando o quê, né, criancinha? Uma mesa aqui com umas bebidinhas, aquelas bebidinhas que só o ouvinte litoral gosta. Mandei a dica.
2: Ah, só pra não passar em branco, eu tô com ela no Gilber Uber. Eu tô com ela na Gilber Nave.
0: Aê.
2: Eu tô com ela, eu tô com ela de litoral.
0: Boa, Gilber.
2: Tá doido, é nóis. Na litoral, tô legal.
0: Demais. Aí, artista, viu? Só tem artista. Fala, Cris.
3: E aí, meu amor.
0: E aí?
3: Boa noite, Alex.
0: Boa.
3: Hoje tá um friozinho gostoso.
0: Tá mesmo.
3: Tá aquele ventinho maravilhoso. Tava passeando com o Tom, cheguei agora. Eu também tenho um Tom. Agora já estou por cá, ligadinha, te ouvindo. Beijos da sua Crisinha de Vila Graúna.
0: Beijo pra você. Obrigado, Cris. No volume lá em cima, gosta sim, porque a audiência reflete lá nos vizinhos, né? É isso, nos vizinhos aí da Cris, e tá certo. Ó, o pessoal já chega animado em casa, melhor coisa pra relaxar, fazer aquela comidinha, aquela gentinha gostosa, e é o som aqui da litoral. Fala, Leandrinho!
4: Rapaz, eu queria ouvir um dia aí Bruninho Molecote.
0: Ah.
4: E Alex Bono junto.
0: Será, cara?
4: Os dois sem protocolo. Ia ser
0: sem
4: bom
0: protocolo.
4: Demais, hein?
0: Ixi.
4: Os dois juntos. Ia ser altas risadas.
0: Acho que ia ser um perigo, hein? O que, que você acha que ele tem? É um perigo. Mas a gente pode tentar uma vez. Mas eu acho que vai ser uma vez pra nunca mais. Pessoal, é muito arriscado. É muito arriscado. Mas dependendo aí, talvez um horário mais na madrugada. Mas é perigoso estar com o Bruninho nesse horário, certo? Não sei. Tenho minhas dúvidas.

0: demais.
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0: negócio aqui. Ainda mais hoje que segunda-feira comemorando mais um mês na liderança. Nossa. Vamos prolongar a festa do final de semana, criancinha? Vamos. Chega mais. Está vindo 45 minutos de edição premiada para você anotar. Depois ir no litoralfm.com.br que, ó, tem convite para você curtir o Belo de Open Bar, que é um perigo. Até porque você vai conhecer ele depois. O convite é pro camarim e também o smartphone. Mas depois não culpa a gente se o olho ficar um lado mais aberto que o outro, falando que é problema no telefone, tá? Só falo isso, porque vai que ele receba só depois. Tem esse pequeno detalhe. Mas um beijo especial aqui, ó, a Crisinha mandou. Eu sou apaixonado, cara. Mandou a foto do doguinho dela, o Thó. Coisa mais fofa do mundo, mais fofa. Tô com saudade já dos meus nenéns, meus dois gatinhos esperando lá em casa. Paulinho Porteiro, parabéns, meu amigo. Felicidades. Eu tô aqui, ó, 5.5, junto com a gente, tentar ganhar prêmios hoje. Parabéns aí, Paulinho. Felicidades, obrigado pela companhia sempre, viu, parceirão?
1: Boa noite, Alex.
0: Boa, Berê.
1: Eita, Lelê, teve um bom bebê. Na litoral, o Tomás fica legal. Yeah. Primeiro lugar em audiência. Sempre, é sempre, sempre.
0: Que
1: quatro
0: linda.
1: Anos, mais quatro meses.
0: Sim.
1: Bora que bora, vamos que vamos.
0: Vambora.
1: Vambora. Manda beijo para mim, para o Matheus. Uhul! Beijo, todo maravilhoso. Bora! Tchauzinho! Beijo!
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0: Tá só começando pra gente curtir bem esse início de semana. Vamos com tudo e a primeira pra anotar é o Pinhão todo tatuado.
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0: Mariana Fagunda!
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Litoral tá na mente. Aquele abraço. Pra aquela Cristian, mandou um hashtag belo. Calma, mulher. Não tem convite agora não, mas vai ter, vai ter. Claudinha, também aqui, ó. David lá em Goiânia. Hoje é dia do rock, né? Mostrando comando especial, tá bom. Beijo de novo aqui pra Berê, também aqui Paulinho Porteiro, Joel Flores, Cris em Vila Graúna, Leandro, Gilber, Gabriel Santana, 1º de maio, Aninha, Manuzinha, turma, sempre aqui. Aí sim.

0: Sorriso Maroto, muito barulho, São Paulo.
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0: Vai com tudo, meu amigo Geo Flores.
4: Boa noite, DJ Alex Bono, amigos da Rádio Litoral, já que eu tô no comando. Hoje, dia 13 de julho, dia mundial do rock. Toca Capital Inicial, Primeiros Erros. Muito obrigado.
0: Só pra

0: Você no comando, agora é a vez de quem? Vanusa, beijo, meu amor.
1: Bono. Hoje, dia mundial do rock, não pode faltar Bon Jovi, hein? Comigo no comando, na Litoral do Legal.
0: Colocar uma do fundo do coração, então, Bed of Roses.

0: dia do rock e o dia do amor também. Segunda-feira começar mais leve. Ou não. Bella Rose, o som de Bon Jovi aqui na Litoral. Vamos para mais um pedido sensacional nesse dia do rock. Jezebel, minha amiga, tá contigo.
1: Boa noite, Alex. Boa noite, Jezebel de Serra Mar. E já que eu tô no comando, toca uma para nós do Guns N' Roses na Litoral. Tô legal. Beijo, tchau.
0: Vai essa pedrada aqui direto no disco de vinil pela qualidade. Ó, Patience, delícia, delícia.

Luciano Bem, que pedido bom, hein, Guns N' Roses. Galera aí entrou na vibe do dia do rock. Mas essa e outras aqui rola no Litoral A2. Hoje tá de volta, em segunda-feira, pra matar saudades, meia-noite. Obrigado pela companhia, turma. A galera que não deu tempo de ser atendida agora, amanhã. Tenta de novo que vai dar certo. Vamos nessa. Boa semana. Amanhã a gente se fala aqui na Litoral às 6 horas. Às 5, né? Pelo amor de Deus. Às 5 horas. Tá ótimo isso. Até amanhã. Segue lá no @alexbo.

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